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1: 21 horas e 10 minutos.
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0: garota louvada e bem bonita, né?
1: Pino.
0: Oi.
1: Já cantamos pra Alice, cantamos pra garota do baile, cantamos pra morena de 15 anos.
0: Agora chegou a vez delas, né?
1: Agora sim.
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1: 22 horas e 22 minutos.
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1: 23:26.
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1: 00:42.
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1: 1 hora e 46 minutos.
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0: Fernandinho, momento muito especial do show. A gente tem duas participações. Uma que a produção falou aqui agora, não estava combinado. Uma participação internacional, rapaz.
1: Tá.
0: E tem uma outra participação, que é um sucesso Brasil afora.
1: Ah, sim, essa eu estava sabendo.
0: É. Por favor, entra a participação internacional. Quero palmas para ele aí.
1: Cadê?
0: Participação internacional.
1: Opa.
0: Por favor.
1: Que roupa é essa aí, rapaz?
0: Qual o seu nome, meu querido?
2: Já.
0: E o que você veio fazer aqui?
2: Já.
0: Você veio cantar o quê?
2: Já.
0: Da onde você veio, criatura?
2: Já.
0: Fernandinho, eu tô achando esse trem aqui meio fake, meio xing-ling.
1: Meio xing-ling.

0: É difícil, rapaz.
1: É difícil.
2: Palmas pra Lucas Uco! Que Deus abençoe, você é o cara, não é à toa que você tá onde você tá, viu?
0: Valeu, São Paulo!
1: Valeu, Luquinha!
2: Opa, Fernandinho, nós estamos esquecendo.
1: Ah, ele... ah, é.
2: Companheiro, foi ridículo o que você fez aqui. Que papelão que você fez aqui. O povo não gostou de você. Vaza daqui, criatura!

Beleza pura, hein? É! Agora que eu quero sentir firmeza na galera, hein? Agora que eu quero sentir firmeza nessa galera pra ficar bonito!

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1: 3 horas e 5 minutos.
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1: 4 horas e 26 minutos.
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Na verdade, meus queridos, é que a alegria desse show, dessa noite, ela vai passar. Mas a alegria que vem do trono de Deus, que chama Jesus Cristo, quando você o aceita como Senhor e Salvador da sua vida, você recebe uma alegria que ela não acaba nunca.

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1: 5 horas e 52 minutos.
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3: 6:59.
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Vamos lá então, hoje quinta-feira, dia 30 de julho, estamos aí na 31ª semana do ano. De janeiro a hoje já se foram 211 dias e na nossa contagem regressiva, faltando 154, agora para o final do ano. A estação é o inverno, sol no signo de Leão, a lua é cheia e os aniversariantes do dia de hoje serão guiados pelo anjo Mitzrael. Esse é o nome do anjo, tá minha gente? Mitzrael. E devem rezar o versículo de número 9, do Salmo de número 85, para alcançar a sua proteção. Vamos ao nosso pensamento do dia, da sabedoria popular, que diz assim, ó: entender a vontade de Deus nem sempre é fácil, mas crer que ela está no comando, tem um plano para a nossa vida, faz a caminhada valer a pena. Os nossos dias comemorativos desse dia 30 de julho, temos o Dia Nacional do Bordado. Hoje também é o Dia Internacional da Amizade. Também temos hoje o Dia Mundial de Combate ao Tráfico de Drogas. Hoje é o Dia Nacional do Cirurgião Geral. Nosso abraço aí a todos os cirurgiões pelo Dia do Cirurgião Geral. E também o nosso abraço vai lá para a fronteira do Brasil com o Uruguai, né? Nosso abraço muito especial para Santana do Livramento. Santana de Livramento, comemorando mais um ano de emancipação. Nosso abraço aí para os santanenses lá de Santana do Livramento. Dos nossos santos do dia, hoje é dia de São Pedro Crisólogo. Da nossa cronologia do dia 30 de julho na história, começamos no ano de 1930, quando encerrava a Copa do Mundo FIFA de 1930 no Uruguai, com a vitória uruguaia, né? 1932, eleições na Alemanha, os nazistas duplicam suas cadeiras, 230 no parlamento, no Reichstag, mas não conseguem a maioria, dando início a uma campanha terrorista. 1947, um ataque militar peruano na localidade equatoriana de El Progreso. 1965, estado de sítio em Honduras, após as manifestações que ocorrem em frente ao Palácio Presidencial. 1966, a Inglaterra derrotou a Alemanha na prorrogação por 4-2 e ganhou a Copa do Mundo no estádio de Wembley, né? Lá em Londres. Aliás, a única Copa conquistada pela Inglaterra. Vamos a 1973, também num dia 30, o fabricante da talidomida perde uma ação judicial na Inglaterra e é obrigado a pagar indenização a 433 crianças. O remédio, tomado por milhares de grávidas, provocava deformação dos fetos. 1998, Mônica Lewinsky, a ex-estagiária da Casa Branca, entrega o promotor Kenneth Starr o vestido manchado com o sêmen do presidente americano da época, Bill Clinton. 2001, o Senado na Argentina aprova o ajuste de gastos públicos para tentar atingir o déficit zero. Os salários dos funcionários e pensões superiores a $500 são diminuídos. Em 2003, produzido no México, o último exemplar do Fusquinha, do Volkswagen Fusca. E fechando a nossa cronologia, 2012, uma falha na rede elétrica em Nova Delhi deixa mais de 300 milhões de pessoas sem energia no norte da Índia. Essa é a nossa cronologia, minha gente, aqui do dia 30 de julho na história. 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Neste momento estamos aí com 15 graus e 7 décimos. Agora aqui no centro, 15,7. Nós vamos então para a nossa previsão do tempo, né? Já aproveitando e atualizando as informações do nosso Rio Caí, né? Que graças a Deus parou de subir, atingiu o seu ápice aí em 13 metros e 8 centímetros. Neste momento, última leitura das 7 horas da manhã.

0: é que nós temos oficial aqui da Defesa Civil, o rio já está caindo, né, minha gente? 12 metros e 59 centímetros. Já me perguntaram aí sobre a estrada do Matiel. A informação que nós temos é que ela libera a partir de 12 metros e 40, tá? Portanto, então, ainda não está liberado. Pelo menos esta informação que nós temos até aqui. O rio, então, portanto, atingiu a 13 metros e 8 centímetros, o que ocasionou aí a saída de 116 pessoas das suas casas. Temos dois abrigos no ginásio B, temos 36 famílias, 84 pessoas, e no ginásio A mais 9 famílias, mais 32 pessoas, totalizando aí 45 famílias desabrigadas, um total de 116 pessoas, essa informação que eu recebi do coordenador Germano Bacedoni, da Defesa Civil. Portanto, então essa é a informação que nós temos, o rio já segue baixando, vamos torcer aí para que ele realmente retorne a sua caixa aí, né, baixe e não cause mais transtornos e as pessoas possam retornar às suas moradias. E a quinta-feira vai ser de tempo nublado, né, minha gente? Tempo nublado, parcialmente nublado aqui também, com possibilidade ainda de chuviscos ocasionais em alguns pontos aqui da região. Segue o alerta, portanto. Temperatura com pouca variação, o vento sopra neste momento de nordeste a leste, velocidade máxima de até 4 km por hora. Umidade relativa do ar, essa segue alta ainda, né, minha gente? 88%. Mínima registrada na madrugada, 14, e a máxima prevista para os 21. Aqui no Vale do Caí. Neste momento, na rua Pinheiro Machado, Altos da Galeria João Pereira, informação para CWB Caio Web, 15,7 de temperatura. 8:08 agora, a informação é da Ótica Simone, temperatura CWB Caio Web, 15,7. Nós vamos para os nossos indicadores econômicos do RCC Repórter, começando aqui com a caderneta de poupança. Para quem tem data base hoje, mas com pagamento no dia 1º, 0,6738 ponto percentual. O dólar comercial caiu ontem 0,27%, 5,10 na venda. O euro teve alta 0,27, 5,84 na venda no fechamento do dia. O ouro alta de 0,13%, R$ 672 o valor do grama comercializado no dia de ontem, e esse é o valor que abre o pregão no dia de hoje. As bolsas de valores, o índice Bovespa em São Paulo teve queda, 1,52%, 173.885 contratos negociados, volume total de R$ 22.910 milhões. Em Nova York, Dow Jones fechou com queda, 2,19%, a Nasdaq também teve queda, 1,74%, Tóquio opera neste momento com alta de 0,7%, Paris também tem alta neste momento, 0,76%, Londres também operando com alta, alta de 0,28%, Frankfurt operando com ligeira queda de 0,06%, Xangai opera com queda de 0,62%, já Hong Kong tem alta, neste momento 0,2%, e Buenos Aires fechou com queda ontem de 0,71% no seu índice Merval.
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0: Oito horas mais 10:05 agora, a informação é da Ótica Simone, temperatura CWB, Caio Web 15,7. Aqui no centro nós vamos para os resultados de ontem das loterias. Vamos começando aqui então com a Quina, que tem um milionário aí lá do Mato Grosso do Sul, né? Ele acertou sozinho as 5 dezenas aí da Quina, está levando para casa nada mais, nada menos do que R$ 26.123.000, arredondando aqui, ó. Dezenas sorteadas então do concurso 7.078 da Quina foram 16, 31, 55, 66 e 71. Repetindo, 16, 31, 55, 66, 66 e 71. Tivemos também a dupla Sena, concurso de número 2.989. Anote aí as dezenas sorteadas na primeira faixa: 13, 22, 36, 44, 46 e 47. Repetindo: 13, 22, 36, 44, 46 e 47. Na segunda faixa, no segundo sorteio, 04, 06, 08, 19, 21 e 44. Repetindo: 04, 06, 08, 19, 21 e 44. Ninguém acertando. As dezenas aqui da dupla cena, prêmio acumulado em R$270 mil. Tivemos também a Loto Fácil, concurso 3.748. Essa sim teve dois acertadores, um do Mato Grosso do Sul e outro de São Paulo, cada um levando para casa R$698 mil. Dezenas sorteadas então do concurso 3.748 da Loto Fácil foram 01, 04, 05, 06, 08, 09, 11, 13, 14, 15, 17, 19, 20, 22 e 25. Repetindo: 01, 04, 05, 06, 08, 09, 11, 13, 14, 15, 17, 19, 20, 22 e 25. Tivemos também a Loteria Federal do Brasil, né? Extração de quarta-feira, concurso 6.087. Vamos ao quinto prêmio, bilhete de número 68.807, 68.807. Quarto prêmio, 72.546, 72.546. Terceiro prêmio, 62.794, 62.794. Segundo prêmio, temos com um bilhete de número 21.500, 21.500. E o primeiro prêmio, bilhete de número 84.621, 84.621. 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E nós vamos agora, minha gente, para as manchetes dos jornais desta quinta-feira. Vamos começando aqui com o Jornal Zero Hora. Manchetes de capa, de ZH: clima no Rio Grande do Sul após estragos de temporais, cheia dos rios preocupa. Estado registrou granizo e vendavais nos últimos dias e risco de novas inundações mobiliza as defesas civis. E também essa foto impressionante aqui de Giruá ontem, né? Quando um tornado pegou o interior da cidade. Impressionante. Literalmente destruiu com casas e galpões. No futebol, o Inter deixa escapar o alívio na tabela. Vencia por 1-0 ontem o Flamengo aqui no Beira-Rio e deixou o Flamengo empatar. Pela Sul-Americana, hoje tem o Grêmio, né? Tricolor busca vaga nas oitavas da Sul-Americana, 19h, Grêmio Bolívar na Arena. Conselho Editorial da RBS reúne lideranças para discutir agenda estratégica do Estado. Destaques também na capa aqui da Zero Hora: as lembranças de quem conviveu com Mário Quintana até os últimos dias. Hoje é o dia do aniversário de Mário Quintana. Isso mesmo, 30 de julho. Vamos agora então para o Correio do Povo, manchetes de capa do Correio para esta quinta-feira. Destaque também para o tornado, né? Destruição e enchente. Impressionante essa foto aqui lá de Giruá, né? Incrível. Força dos ventos pode ter chegado a 300 quilômetros por hora. É o que fala aqui a capa do Correio do Povo. Também destaque para as cheias, né? Impressionante aqui uma casa somente com o telhado aparecendo lá no Arroio Boa Vista, na cidade de Estrela, né? Inteligência Artificial, defesa de Bolsonaro diz que ex-presidente não autorizou a imagem. Na economia, acordo comercial entre Mercosul e Singapura entra em vigor no sábado. Nas ferrovias, a audiência pública debate modelos de concessão da malha ferroviária. Na contracapa, notícias esportivas, destaque para o Inter, que empata em 1-1 com o Flamengo pelo Brasileirão, e o Grêmio, que recebe o Bolívar hoje, 19h, na Arena, pela Sul-Americana. São as manchetes aí, então, do Correio do Povo e da Zero Hora. Vamos para o Jornal do Comércio, manchetes de capa aqui do JC. Leilão de ferrovias no sul do Brasil ficará para 2027. Futuro do estádio olímpico deverá ser definido com acordo na próxima semana. No desenvolvimento, prefeito espera investimentos após concessão do aeroporto de Santo Ângelo. Banco Central dos Estados Unidos mantém taxa de juros em 3,5% a 13,75% ao ano. Na cultura, os 120 anos do nascimento de Mário Quintana. E no clima, o Rio Grande do Sul registra 85 cidades afetadas pelas chuvas. Farsul diz que maior parte da dívida rural está fora de medida provisória da renegociação. E na contracapa, destaque para as emendas, né? As famosas emendas, pois o ministro Flávio Dino, do Supremo Tribunal Federal, intimou o governo e o Congresso a especificarem como deputados e senadores podem ser punidos em caso de irregularidades na destinação de emendas parlamentares. O despacho foi proferido ontem em nova ação movida pela Rede Sustentabilidade, que defende o aumento da responsabilização dos parlamentares na execução dos repasses. O prazo fixado pelo ministro é de 10 dias, mas vence somente no dia 19 de agosto devido ao recesso do judiciário. Vamos para o jornal Primeira Hora, manchetes de capa aqui do Primeira Hora. Desta quinta-feira, na região, mais uma enchente, né? Impressionante. O jornal fala aqui em 12,66, mas era o nível das 4 da tarde de ontem. Mas o nosso Rio Caí chegou até 13,08 metros, segundo a Defesa Civil da cidade. Em São Sebastião do Caí, a homenagem reconhece a trajetória de Luiz Carlos Bond. Justíssima homenagem, né? Fundador da LC Bond Contabilidade, nossa apoiadora cultural desde o início, né? Portanto, há quase 23 anos aqui conosco na RCC. Grande Luiz Carlos Bond, né? Recebeu moção de congratulações da Câmara de Vereadores, distinção que reconhece a atuação pelo município e o Estado. Nós também ganhamos no ano passado, né? A nossa moção aqui, a RCC também, né? Justíssima homenagem ao Luiz Carlos Bond, um caiense que representa e muito bem a nossa cidade, além, né, fronteiras. Em Harmonia, Bom Princípio recebem, ou melhor, os bombeiros de Harmonia, né? Os bombeiros recebem aí caminhão para combate a incêndios. Em Tupandi e Harmonia, a Schweinefest espera grande público em São Benedito. Eleições 2026, Vale Real tem 2 candidatas a deputada federal e Felizense é oficializado como candidato a deputado estadual. E na contracapa, destaque para a Copa Regional Amigo, né? Infelizmente, nosso navegante de nova geração acabou caindo fora na semifinal nas penalidades máximas, né? Venceu o primeiro jogo aqui no Caí, acabou perdendo o jogo na volta por 1-0 também, foi para os pênaltis e infelizmente acabamos caindo fora. As finais entre Juvenil e Santiago, que disputam o título nos titulares da Copa Regional Amigo. Estão aí as manchetes então, minha gente, os jornais desta quinta-feira. 8:20 agora a informação é da Ótica Simone, temperatura CWB Caio Web atualizando aqui, ó, 15,8. Aqui no centro nós vamos aos nossos apoiadores culturais e retornaremos rapidinho para a sequência do programa.
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0: Oito horas mais 24 minutos agora. 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Temperatura CWB Caio Web. Temperatura de 15,8 aqui no centro. Este é o RCC Repórter, o seu programa de todas as manhãs. 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Nós vamos então para a nossa ronda de informações. Vamos começando a nossa ronda de informações com uma nota muito triste, né? Faleceu ontem a dona Anita Seidel Baiz, esposa do seu Hélio Baiz, para quem tem mais de 50 anos, lembra bem, né? A Ferragem Baiz, o antigo Davis Baiz, pois a dona Anita Seidel Baiz faleceu ontem aos 89 anos. O corpo está sendo velado na funerária Hartmann. A encomendação do corpo, os atos fúnebres, né? Também, e a encomendação do corpo será realizada às 4 da tarde, 16 horas, e logo após o sepultamento, no cemitério aqui de São Sebastião do Caí. Eu quero deixar aqui os meus sentimentos a toda a família da dona Anita, especialmente para suas filhas, né? A Luecia, a Eliane, a Luerte, a Roseli, Arlete e também a Rosane. Toda a família, né? Família muito tradicional aqui da cidade, pessoas conhecidíssimas, né? Uma tragédia que aconteceu com a dona Anita, né? Acabou falecendo ontem pela manhã. Mas são coisas da vida, né, minha gente? Infelizmente, aquilo que eu sempre digo, às vezes eu não consigo entender os critérios utilizados por Deus para levar as pessoas, né? Mas como ele é o comandante, ele sabe o que faz. Quem somos nós, pobres mortais, né, a querer bater de frente com as decisões de Deus, né? E como disse a nossa mensagem do dia hoje de manhã, entender a vontade de Deus nem sempre é fácil, mas crer que Ele está no comando e tem um plano para a nossa vida é que faz a caminhada valer, né, minha gente? Mais ou menos por aí. Então, mais uma vez, meus sentimentos, meus profundos sentimentos, não só meu, mas de toda a minha família e também aqui da RCC, a família da Dona Anitta, especialmente as suas 5 filhas, né? Também os seus netos, seus bisnetos, né? Seus genros. Aliás, uma família que dá um exemplo, né? De união, sempre, né? Então fica aqui meu sentimento pela partida inesperada, né? E muito triste da Dona Anitta Saide Ubaís. Lembrando, o velório vai até às 16h lá na Funerária Hartmann, né? No Quilombo. Seguindo com a nossa ronda de informações, conversamos hoje com a Brigada Militar e segundo a Brigada, sem ocorrências maiores aí. Aqui em São Sebastião do Caí, somente policiamento ostensivo motorizado. Corpo de Bombeiros Voluntários, conversamos com o bombeiro voluntário Gabriel. Tivemos aí 6 ocorrências na cidade, uma delas aí a tentativa, né, de salvamento da dona Anitta. Né? Tivemos também o suporte junto à Defesa Civil com o jet ski lá na várzea da Vila Rica, né? Bombeiros ajudando aí a Defesa Civil. E tivemos aí mais 4 remoções para o hospital nas últimas 24 horas. Polícia Rodoviária Estadual, conforme informações da sua assessoria de comunicação junto à Brigada Militar em Porto Alegre, não tivemos acidente, mais uma vez, na RS-122, entre São Vendelino e São Sebastião do Caí, também no trecho entre São Sebastião do Caí e Rincão do Cascalho. No radar fotográfico, no primeiro trecho, foram 30 imagens de radar e não tivemos fiscalização no radar fotográfico no trecho entre São Sebastião do Caí e Rincão do Cascalho, já no município de Portão.
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0: 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Este é o RCC Repórter, o seu programa de todas as manhãs, sempre falando das coisas da nossa terra. E falando das coisas da nossa terra, recebi aqui mais uma atualização do Rio Caí, comandante Enio dos Santos, da Guarda Municipal, né, que ficou aí mais de 40 horas, né, ininterruptas, nesse trabalho desenvolvido. Aliás, quero cumprimentar a Defesa Civil, né, comandante Enio da Guarda Municipal, todos aqueles que se envolvem aí, né, nesse trabalho complicado, né, de quando temos enchente aqui na cidade, né, de tirar as pessoas, né, dar o melhor possível aí para que as pessoas possam seguir a sua vida com dignidade, né? Pois o Rio Caí desceu, né? Baixou mais 10 centímetros. Leitura da 7 era de 12,59, segundo a Defesa Civil. E agora, 12,49. Baixou 10 centímetros. Me perguntaram aí sobre se já abriu, já está em condições de se passar aqui pelo Matiel nas nossas pontes. A informação que eu tenho é que tão logo tenhamos aí uma varredura, né? O pessoal tem que aguardar um pouquinho, né? Porque em torno de 12,50, 12,49 seria um centímetro, né? O pessoal tem que aguardar um pouquinho mais aí. De repente, vamos ter condições aí para passar essa informação para vocês. Acabei de receber agora a informação da Guarda Municipal, do comandante Enio dos Santos, comandante Enio dos Santos, que nesse momento está se deslocando para o local, né, para ver da possibilidade de abrir ou não o mais rápido possível o tráfego na RS-124 e também no acesso às pontes aqui pela Rua 7 de Setembro. Como você sabe, a Rua 7 de Setembro tem uma baixada, e é justamente essa baixada ali que complica, né, a passagem dos veículos, e também lá no Matiel, onde deveria ter, né, a nossa galeria, né, onde deveria estar lá a galeria desde quando asfaltaram, né? Ali também o rio passou por cima, tá? Então vamos aguardar mais informações aí com relação à questão da abertura ou não, né, da liberação do tráfego na RS-124, e estaremos informando aí para vocês. Dito isso, 8 horas 32 minutos, agora a informação é da Ótica Simone, temperatura CWB Caiweb, temperatura de 15,8, nós vamos aos nossos apoiadores culturais e retornaremos rapidinho aí para a sequência e fechamento do programa.
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0: 8 horas mais 35 minutos e meio agora. 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Temperatura CWB Caiweb 15,8 aqui no centro. Nós vamos então para o nosso esperado quadro do abraço. Meu abraço hoje vai para Priscila Silva, de aniversário no dia de hoje, recebendo aqui o nosso abraço do RCC Repórter. A Nádia Flores também, de aniversário no dia de hoje, recebe o abraço aqui do programa. A dona Maria Cândida Padilha também, de aniversário hoje, recebendo o nosso abraço. A Rose Nonemacher também, um abraço, Rose. Felicidades aí pelo aniversário. A Marisa Mota, também de aniversário. Um abraço, dona Marisa. Minha querida amiga Eide Ehlert, também de aniversário hoje. Um abraço, Ed. A Ed Ehlert, de aniversário também. E a dona Marlene Padilha, nosso abraço muito especial, moradora na rua São João. Nosso ouvinte de carteirinha aí. Um abração, dona Marlene. Muitas felicidades aí também pela passagem do seu aniversário no dia de hoje. Vamos agora então para as nossas senhas, né, minha gente, para esta quinta-feira, 30 de julho. A primeira delas, Daniel, capítulo 11, versículo 32. O povo que conhece o seu Deus se tornará forte e ativo. Apocalipse, capítulo 3, versículos 7, 8, 9 e 10. Estas coisas diz o Santo, o Verdadeiro. Se você guardou a palavra da minha perseverança, por isso também eu o guardarei na hora da provação. São as nossas senhas para esta quinta-feira, 30 de julho. Obrigado pela atenção de todos. Amanhã estaremos de volta a partir das 8 horas para mais um RCC Repórter. Segue a programação da Mais Ouvida aqui em São Sebastião do Caí. E tenham todos uma ótima e produtiva quinta-feira. E hoje, né, minha gente, na nossa contagem, chegamos no dia de número 821. Isso mesmo. À espera da conclusão do desassoreamento real e criterioso no Rio Caí e também no Arroio Cadeia. Também da conclusão das galerias no Rio Caí, lá no Morro Peixoto, aqui em São Sebastião do Caí e em Parici, prometidas pelo governo do estado. Estamos aguardando. E também as casas que foram prometidas pelo governo do estado, que estão em construção lá no loteamento Boa Vista, estamos aguardando. Continuaremos contando até a conclusão e entrega à população dessas promessas. Tá bom? Obrigado, bom dia, fique com Deus e até amanhã.

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1: 9 horas e 56 minutos.
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1: 10 horas e 57 minutos.
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encontro de cada um de vocês que vão estar com nós aí nesta tarde. Temos aí nos controles técnicos o Tarciso, já estava aqui hoje, o Tarciso veio cedo hoje, né? A enchente empurrou ele cedo para cá. Estamos juntos aqui neste trabalho, nesta hora de programação aí, fazendo um trabalho diretamente para os nossos ouvintes. Um abração, nossos irmãos aí do bairro Quilombo. Que Deus abençoe vocês. Passo da Taquara, pastor Adelino. Um abração a ele. Que Deus abençoe a Malete, a família que estão nos ouvindo. Deus abençoe vocês. Também aí, para Vardelina e o esposo, estão nos ouvindo aí em São Leopoldo, ali na Santos Dumont. Um abração a ela. Depois estamos rodando o teu louvor, viu, Vardelina? Estamos rodando aqui teu louvor. Pastora Denise já tem nós colocado ali. E quero fazer um convite especial para vocês, viu? Pega o maridão e vem num culto aí numa sexta-feira. Né? Quero conhecer teu esposo aí, com certeza. É um convite especial para vocês aí, viu? É, a hora que der numa sexta-feira, venha nos visitar aí. Um abração a todos vocês. São Martinho, um abraço aos irmãos aí. São Martinho, Capela Santana, Montenegro. Um abração a todos vocês que estão aí sintonizados com nós, através das ondas da RCC e também conectado com nós através da internet. Um abraço aos nossos irmãos aqui do centro, né? Tem uma pessoa nos ouvindo aqui, né? Deus abençoe vocês. Vila Rica, um abração aos irmãos do Vila Rica. É quase que deu grande enchente, quase, mas Deus nos poupou mais uma vez. Ali em casa pegou o campo, né? Uma parte bem grande ali do campo, mas graças a Deus que está indo embora já, e louvamos a Deus por isso, né? Deus abençoe os irmãos aí do Vila Rica, né? Que algum lugar ali chegou também. É, ali na Riachuelo, por ali, que atingiu por ali tudo aí, né? Mas graças a Deus estamos aí, em nome de Jesus. Também ali, Loteamento Popular, um abração para vocês, Deus abençoe vocês. É, também aí, Rio Branco, Nova Rio Branco, deixo meu abraço aí a todos vocês. O Vardir, está nos ouvindo, Vardir, um abraço pro Vardir, nosso músico aí da igreja, né? Ele toca um violão aí, toca viola, é uma benção pura, viu? Está aí juntamente com nós. Deus abençoe Vardir, a esposa, os filhos. Deus abençoe um casal de filho muito lindo, um casal de criança lindo que Deus deu para eles aí. Deus abençoe. Também ali a Cláudia, ali Canoa, Santa Rita. Um abraço, Cláudia. Deus abençoe aí você, a família, também o esposo. Deus abençoe a todos que estão com nós aí nesta tarde. Também vamos ali agora, mais longe um pouco, vamos ali para Santa Catarina, nossa bela cidade de Lages ali. Oh, sinto saudade de vez em quando, viu, estar ali, mas não é possível, né? Estou comprando um avião agora e daí vai ficar mais fácil. Deus abençoe nossos irmãos ali. Um abraço à irmã Carmen, ali no Pelotas, que sempre está com nós, a irmã Carmen. Um abraço à irmã Carmen, a todos que estão com nós aí, juntamente com ela ali, no grande sítio, ali no sítio lindo, ali em Pelotas, né? Um abraço, irmã Carmen. Um abraço no Marcão aí, na irmã Maria Elza. Deus abençoe vocês. Também ali Lages. Um abraço, Mariquinha. Ô, Mariquinha, um abraço para vocês aí. Escapemos da enchente, viu? Veio até um Arthur aí, mas já está indo embora. Não se preocupe aí que estamos aí vivos. Graças a Deus. Um abraço aí, Mariquinha. Um abraço para o Zélio, para a Bruna, para o Tony aí. Deus abençoe vocês. Para a Ione, quem sabe a Ione está nos ouvindo aí também, né? Que mora ali do ladinho. Quem sabe está nos ouvindo aí. Um abração a ela. Também o esposo, a família. Deus abençoe. Também um abraço para o Sércio. Ô, Sércio. Um abraço para o Sércio aí. Também para a Terezinha, a Graziella, a Letícia. E vai especialmente aí um abraço aí para o Lili, né? Lili, sobrinho aí, viu? Muitos anos que não se vemos, vai, eu não conheço mais o Lili, está nos ouvindo. A esposa conversou com ele um pouco ali, eu estava me aprontando para sair para o rádio aqui. E, ô Lili, vê se vem visitar nós aí, você é um guri, né? Você é novo. Um abraço para o Lili que está ali no Cerce, por ali. Deus abençoe a ele. Estamos aguardando aí o pedido de vocês aí, viu? É, se quiserem pedir louvor, estamos aqui, de portas abertas aí. Um abraço, Lili. Deus abençoe você aí, que faz muito tempo que não vejo o Lili. Se eu conheço ele
Acho que conheço, não sei, né? Mas um abraço aí pro Lili, Deus abençoe a todos vocês aí. Também Manzildo, um abraço pro Manzildo, aí pro Vardir. Se não tá nos ouvindo, alguém vai transmitir esse abraço.

Abraça ela aí, viu? Alguém vai transmitir, deixar no ar aí. E Deus abençoe vocês aí também. Mano, um abraço para a Mana e para o Cid. Segura o Cid aí, não deixa sair. É, tá muito perigoso sair desses menores aí. Não deixa o Cid, deixa em casa, síndio velho aí, viu? Também para Neuza. Ô, Neuza, um abraço para Neuza. Também para o esposo. Deus abençoe vocês. Irmão Célio, ô, irmão Célio. Célio sempre está com nós ali em Parmeira, né? Célio agora é fazendeiro ali, comprou uma fazenda, está só no controle do gado ali. Um abraço para a esposa, Deus abençoe vocês. Poço Redondo, um abraço aí para o Adair, sempre está com nós o Adair, viu? Um abraço, Adair. O Arceli, será que está com nós? Um abraço para o Arceli aí, Deus abençoe ele. É que Deus alcance vocês aí e que nos ouve aí. Também Rio do Sul, a irmã, um abraço, irmã. Está nos ouvindo aí, Deus abençoe a família, a todos. Transmita o resto da turma aí, meu abração. A todos vocês aí. Alô, Santo Amaro, Santo Amaro, ali perto de Floripa, ali. Um abraço, irmão Érica, irmã Maura, Salete, Deus abençoe vocês. Também a Salete ali em Palhoça, a Salete está trabalhando, mas depois vai retornar do trabalho e vai nós ouvir. Assim é o que ela me falou, né? E deixo meu abraço, Salete, aí para você, em nome de Jesus. Também vamos ali para São José do Cerrito. É, compadre João, é, nós estamos no tempo do compadre, né? Tempo do compadre, compadre João ali, com a Tereza estão nos ouvindo, agora tem internet em casa e estão nos ouvindo, pelo menos ele disse que está nos ouvindo aí. É, um abração a ele, com a Tereza, segura esse malandro velho aí, viu? Não deixe ele pegar a canoa e passar o lago aí, viu? Do outro lado ali corre perigo, não deixe ele atravessar para lá, senão é só madrugada para trazer. Deus abençoe vocês aí que estão nos ouvindo. Deus alcance vocês. Graças a Deus. Oh, que beleza. Estamos aí trocando os microfones da mesa aqui. Que coisa linda, rapaz. Viu? Meu Deus, eu estou com um aqui que faz 19 anos, 20 anos que estou com ele aqui. Já trocaram um ou dois aí e está aqui diante de mim. Um abração aí a todos nossos irmãos de Lages que estão nos ouvindo. Meu Deus, uma hora eu vou sair ali, viu? Uma hora eu vou chegar aí. Leli, vê se manda um pedido de louvor aqui para nós, viu? É, a Letícia tem aqui o WhatsApp da rádio, aí manda para cá um pedido para nos alegrar o coração. Vamos lá, Tarcísio, com mais um louvor aí, oferecendo a todos que estão com nós aí, em nome de Jesus. Vamos lá com mais um louvor.

0: princípio.
1: Tudo novo, tudo novo. Estamos trocando tudo, os microfones aí, tudo microfone novo. E o Tarcísio, a gente vai trocar
2: até eu, viu?
1: Vai trocar até eu, porque eu estou muito velho, viu? Vai trocar eu e vai... Eu tô, já está na hora de escantear, né? E graças a Deus estamos aí. O Lili que está nos ouvindo, o Lili mora em Brusque, né? Ô Lili, leva esse programão para Brusque aí, viu? Brusque, eu conheço Brusque ali, O tempo que ali eu trabalhava com trator naquele tempo ali. Trabalhei um tempo aí em São João Batista. São João Batista, eu trabalhava ali. E trabalho com um trator ali, naquele peral ali de São João Batista, né? Que é só morro ali, né? É, Lili tem ali, tinha uma oficina ali, tem uma ponte que balanceava ali, passava num córrego de água ali. Ali na frente era uma oficina, nós levava tratores para arrumar ali. Viu, Lili? Eu conheço um pouco aí, hoje está mudado, com certeza. Brusque, uma bela cidade ali de Brusque, onde tem aquelas fábricas grandes de tecido ali. É quem desce ali de São João Batista para entrar em Brusque ali. Conheço muito aí, por isso que eu já estou com cento e poucos anos aí de idade, né? Também o que tem andado nesse mundo aí não é fácil. Deus abençoe aí a todos vocês que estão conosco. Um abraço para o Paulo Beck aí na Feliz. Um abração para você, Paulão. Também para o Antônio aí em Bom Princípio. Um abração a todos vocês. Eliseu, onde é que anda, Eliseu? Está na caverna ou não? Ei, Eliseu, um abraço para o Eliseu aí. Para a Andréia, para a Jéssica, para a Júlia. Um abração aí a todos vocês que estão conosco aí. Nesta tarde, nós dando esse grande apoio aqui. É, é só vocês que nos fazem estar aqui, viu? Se não tivesse ouvinte, não adiantaria ocupar um microfone e nem estar aqui perdendo um tempo aí dentro de um estúdio da rádio, para que não temos aí audiência, não adianta. Estamos aí porque temos aí, graças a Deus, um grande número de pessoas nós ouvindo. Temos pedido, Tarcísio. Vamos a ver os irmãos que estão aí. E com que a mensagem hoje? Paulo Beck, ô Paulão, está livre da enchente, né, Paulão? Ô Paulão, um abraço pro Paulo aí. O Antônio me mandou um áudio ali, preocupando assim, preocupado e dizendo é a vinda de Jesus. O que está acontecendo é a vinda de Jesus e não resta mais nada aí. Vamos atender o Paulo então? Vamos atender. Quem é o mensageiro, bom, Marcos Vinícius? Depois dá uma olhada, para que nós podemos aproveitar o tempo aí, em nome de Jesus.

0: Graças a Deus! Obrigado, irmão Paulão! Irmão Paulão, por esse belo hino. Vamos já imediato ouvir quem agora? Vamos ouvir a da Vardelina aí? Vamos lá! Pedido aí da Vardelina. Eu convidei eles especial, está num curto com nós. Vamos lá, vamos ver. Vamos ver quem é que é. Vamos atender os irmãos aí. Qualquer coisa, nós ampliamos o programa até às 3 horas da tarde, hein? Mas, ah, maravilha. Vamos atender. Estamos com agenda lotada aí, graças a Deus, né? Temos pessoas aqui na live com nós aí. Pô, o Tarcísio está dando uma olhada aí para nós. Nós deixamos um abração aí para todos que estão com nós aí. Alete Cristina.
1: Ouvindo.
0: A esposa, a irmã Alete, a irmã Alete.
1: Vardir Larsen.
0: Ô, Vardir. Um abraço, Vardir. Um abração, Vardir. Quem mais aí, João?
1: E aí, feito, tem três aí.
0: Três, vamos lá. Em nome de Jesus, um abraço para vocês. O Vardizão está trabalhando, está nos ouvindo aí. É? Vamos lá, então. Vamos largar o pedido do Montão aí, que nossas horas passam depressa. Vamos lá.

Graças a Deus! Obrigado aí por esse belo hino que ouvimos. Em seguida, vamos ouvir já o pedido do pastor Adelino ali e também aí oferecendo a Vardelino, o esposo dela aí, e um convite especial. Senão manda um camburão lá, viu? Se não vier, pode esperar. Vai chegar uma luzinha piscando em cima aí. Pode se ajoelhar já e já entrando para dentro. Vamos lá, em nome de Jesus.

0: Graças a Deus! Obrigado aí, pastor Adelino. A Vardelino está nos ouvindo lá, ele já ouviu, né? E comigo aqui, se não vem por bem, vem de arrasto. Polícia vai atrás. Já estamos combinado aí. Brincadeira, viu? Vardelino me conhece, né? Essas meninas que temos aí uma grande amizade com eles aí, né? E também tem entrado na live com nós aqui a... Como é que é? A Vera Lúcia, Keide, que é de Caxias do Sul. Caxias do Sul, acho que deve ser ela. Deixo meu abraço para vocês aí. Se é ela, misericórdia, faz tempo que não vejo ela. Se é ela, né? Não sei se ela está em Caxias, onde é que está, mas se é a Vera Lúcia, ela era lá de Lages, ela, né? Quem sabe não é, quem sabe eu estou enganado aí. Se é outra, me perdoe e deixo meu abraço aí a todos vocês. é o Adair. Não me trocar, estamos trocando a aparelhagem aqui, viu? Trocando os microfones, tudo novo. É, só que eles não vão me trocar, viu? Eu já estou encracado aqui, viu, Adair? Estamos encracados aqui, não adianta. Foi parafusado nós aqui, diante desse microfone, ninguém tira nós daí, é só Deus mesmo, né? Só Deus, né? Um abração aí a todos vocês, que Deus abençoe vocês nessa tarde. Um abraço ao irmão Diego, missionário aí. Um abraço a eles, depois estaremos atendendo. Vamos ouvir a mensagem primeiro, depois atendemos ele em seguida aí. Estamos, graças a Deus, com a agenda cheia. Mas vamos ver a audiência aí primeiro, Tarcísio. Vamos ver se estamos com esse temporário aí, se temos menos que umas 200 mil pessoas aí. Ai, oh, Deus! Maravilha, vamos ver quanto é que temos aí para depois nós ouvir. O Marcos Vinícius, um abração a ele, nosso grande apoiador aqui. Deus está retribuindo a ele com certeza em tudo, na saúde, na paz, financeira. Meu, aquele que ajuda na obra de Deus nunca perde, viu?
1: 4.614.
0: Viu? 4.614 pessoas estão com nós. Santa Catarina,
1: Rio de Janeiro,
0: Paulo, São Paulo, Sergipe. Tocantins,
1: Paraná,
0: Mato Grosso,
1: Paraíba,
0: Roraima
1: e Rio Grande do Sul.
0: Fora do Brasil,
1: Roma,
0: México,
1: Argentina,
0: Uruguai
1: e África
0: e Moçambique. Um abração, pastor Jorge. Estamos orando aí pela igreja, pelos irmãos aí. Deus abençoe o pastor Jorge ali na África que está com nós aí. Moçambique. Um abração aí a todos vocês. Vamos passar aí a mensagem e depois estaremos ouvindo o pedido do irmão Diego e depois o irmão João Itamar está aí, pelo menos, dando aí uma paz do Senhor para os irmãos aí, dando uma saudação para nós aí.
2: Primeiramente, desejo cumprimentar a todos os prezados ouvintes com uma boa tarde. Meu abraço ao pastor João nesta emissora, responsável por este programa, ao senhor Tarcísio na mesa de áudio e aos demais visitantes que se encontrarem nesta emissora. Que a grande graça, bondade e misericórdia do Senhor estejam convosco. Quero aqui fazer um destaque nesse dia, pois hoje, 30 de julho, é um dia especial para a nossa família, pois é o aniversário de meu irmão Leandro Souza, presbítero na obra do Senhor, residente aqui em São Sebastião do Caí. Pela graça do Senhor, o seu servo completa mais um ano de vida. Parabéns a ti, Leandro, que Deus te abençoe e te conceda muitos outros aniversários à frente. Meu abraço também a todos os meus sobrinhos, né, filhos ali do meu irmão Leandro, também ao Jackson e a Jamile, ali filhos do nosso falecido irmão Márcio, que Deus os abençoe. Hoje, nesse dia, tem um destaque aqui importante sobre algumas finalidades de comemoração. Primeiramente, nesse dia é comemorado o Dia Internacional da Amizade e o Dia Mundial contra o Tráfico de Pessoas. Também Dia Nacional do Cirurgião Geral. E lá em Santana do Livramento, aqui no estado do Rio Grande do Sul, é o seu aniversário do município, pois comemora-se a sua data de fundação. Vejamos bem, hoje para todos nós é motivo de muita alegria em podermos estarmos atentos a este programa que transmite a palavra do Senhor, louvores e saudações. Nesse momento crítico em que nos encontramos aqui no sul da nação brasileira, pelas intempéries violentas da natureza, vendavais, ciclones, transbordamento de vários rios e cheias, como esta aqui em São Sebastião do Caí. Mas eu quero dizer uma palavra a você, amado irmão, amada irmã, você morador aqui de São Sebastião do Caí e de todas essas localidades atingidas por estas catástrofes naturais. Não perca a tua fé, não perca o teu ânimo, continue confiando e caminhando com o nosso Deus, porque Ele é quem pode nos dar um alento, um conforto e nos fortalecer. Que Ele te dê força, te dê coragem para que você continue a tua caminhada, confiando e esperando totalmente em Deus. Eu sei que os dias não são muito bons, os dias são difíceis, mas temos uma palavra excelente para nós. Eu tenho escolhido para meditar convosco no livro do profeta Isaías, no capítulo 41, e no versículo 10. Veja bem esta palavra. Esta palavra vem em boa hora, eu creio, porque Deus sempre tem algo a nos ensinar, com tantas coisas que, num momento, parecem ser ruins, péssimas, mas que Deus nos conceda sabedoria e entendimento para que possamos aceitá-las sem blasfemar contra o nome do nosso Deus. Veja bem, o profeta Isaías, aqui no capítulo 41 e no versículo 10, diz assim: não temas, porque eu sou contigo. Não te assombres, porque eu sou teu Deus. Eu te esforço, eu te ajudo e te sustento com a destra da minha justiça. Veja bem, amado ouvinte, você de perto, você de longe, você quem sabe que está aí em outras nações sintonizado, Deus tem um propósito para a tua vida. Deus deseja que você encontre a paz, que você encontre alegria, que você encontre esperança. Este profeta Isaías aqui, o seu significado do seu nome, Isaías, significa a salvação do Senhor. Eu te apresento essa salvação do Senhor. É uma palavra gloriosa. O profeta Isaías, ele foi considerado o mais ilustre de todos os profetas, porque ele era de uma família real. Isaías também era da linhagem sacerdotal. Veja bem, e Deus usou ele naqueles momentos em que antecederam a destruição lá do povo de Israel. Lá em Jerusalém, quando ela foi invadida por Senaqueribe, o qual destruiu Jerusalém, derribou e incendiou o templo. Isto aproximadamente foi entre 740 e 680 anos antes de Cristo. Veja bem, Deus tinha um propósito. Deus tinha feito com que Israel se estabelecesse naquelas terras que eram lhe prometidas, porque Deus havia feito promessa para Abraão, Isaque e Jacó. E, portanto, através da caminhada histórica do povo de Israel, após a saída lá do Egito, conduzida por Moisés, conduzida por Arão, posteriormente conduzido por Josué, que foi o sucessor de Moisés após a sua morte, agora Deus havia estabelecido seu povo em várias nações que eles tinham guerreados, prevalecidos e vencidos. E não pensamos nós que foi algo assim muito fácil, porque nos conta a palavra do Senhor que haviam nações fortificadas. Haviam nações que eram compostas por um povo gigante, extraordinariamente fortalecidos e maiores. Mas como Deus era com eles, Deus foi gradativamente expulsando, eliminando esses povos, e eles foram tomando posse, se apoderaram e alcançaram então várias cidades prometidas pelo Senhor. Amado ouvinte, você meu irmão, você minha irmã, você jovem, você quem sabe que tem uma vida inteira pela frente, eu posso te afirmar que se você andar junto com a palavra do Senhor, se você entregar a tua vida a Cristo Jesus, Ele vai te dar vitória, a tua caminhada será uma caminhada próspera. Ninguém conseguirá a te parar, a te deter, desde que você esteja caminhando com Cristo Jesus. Eu sempre procuro entregar a minha vida, os meus caminhos, a cada dia, a cada manhã, a cada momento, entregar tudo o que tenho e tudo o que sou nas mãos de nosso Deus, nas mãos de Jesus e do Espírito Santo. Esta trindade soberana, esta trindade sem igual, pois nós não encontramos desapontamentos quando nós andamos juntamente com Cristo Jesus. Veja bem, esta palavra aqui, nesta tarde, ela vem de encontro a tantos momentos difíceis, a tantas dificuldades. Se nós prestarmos bem atenção, iremos ver que muitas coisas estão acontecendo de uma maneira como nunca antes aconteciam. Mas temos aqui esta palavra, eu tomo posse desta palavra nesta tarde, tome posse desta palavra, você irmão, você obreiro, quem sabe você pastor, evangelista, presbítero, diáconos, quem sabe a todos vocês que estão conectados em uma comunidade, irmãs do círculo de oração, ponha em prática e tome posse desta palavra gloriosa, extraordinária que temos aqui. Não temas, porque eu sou contigo. Jesus está contigo. Ó prezado pastor, evangelista, presbítero, não desanime na caminhada do teu ministério. Deposite a tua confiança, a tua esperança nas mãos do Deus que te chamou. Porque se um dia você foi escolhido e você foi consagrado, é porque Deus te escolheu. E eu posso te afirmar nesta tarde aqui que Deus tem muitas obras gloriosas a manifestar e a fazer acontecer na tua vida ainda. Ó, não temas, eu sou contigo. Não te assombres. Muitas vezes parece que o medo, ele vem para nos fazer parar, para nos frear, para nos assombrar. Porque eu sou o teu Deus, Cristo Jesus, aquele que um dia veio e que morreu por nós. Veja bem o que Paulo fala sobre este Cristo, sobre este Jesus, a quem eu estou aqui a anunciar nesta tarde, lá no livro de 1 Coríntios, no capítulo 15, e no versículo 13 em diante, temos um texto extraordinário. Porque primeiramente vos entreguei o que também recebi, que Cristo morreu pelos nossos pecados, segundo as Escrituras, e que foi sepultado, e que ressuscitou ao terceiro dia, segundo as Escrituras. Veja bem, Paulo aqui, ele estava falando a igreja lá que ele havia conquistado em Corinto para o Evangelho de Cristo Jesus. E ele falava sobre a ressurreição de Jesus. Ele foi preso, ele foi julgado, foi condenado à morte, morto, sepultado, mas ressuscitou ao terceiro dia. Eu digo a você, te alegra, cristão, te alegra. O nosso Senhor, ele ressuscitou, ele não está mais na sepultura. A cruz foi um caminho ali em que Cristo passou por um momento, mas a cruz, ela ficou vazia. Ele foi tirado da cruz, ele foi sepultado, lacraram uma grande pedra sobre a porta, mas ao terceiro dia os anjos removeram aquela pedra e ele saiu para fora e sua sepultura está vazia até os dias de hoje. E hoje nós temos um Cristo ressurreto, um Cristo que está sentado à direita de Deus, de onde Ele nos assiste, de onde Ele nos acompanha. E eu quero te dizer uma coisa, te agarre com Deus, te agarre com Jesus, confie na sua salvação, não te assombres, Ele é o nosso Deus. E tem mais, Isaías disse que eu te esforço. Está te faltando forças? Agarre-se a Cristo Jesus. Busque a Ele em orações. Como está a tua vida de oração, de súplicas? Você tem que se aproximar de Deus através da oração, da súplica. E sabe por quê? Porque além de Ele nos fazer esforçar, Ele nos ajuda. Muitas vezes nós não alcançamos uma ajuda humana, uma ajuda de alguém que às vezes a gente confia, mas que num dado momento esta pessoa falha para conosco. Eu quero te dizer uma coisa, guarde esta palavra no teu coração. Firme-te nesta palavra. Não temas, porque eu sou contigo. Eu posso te afirmar, você irmão, você irmã, ó você prezado ouvinte, ó você família, você que está sintonizado nesta tarde, nesta emissora. Confie e agarre-se inteiramente com Deus. Eu quero orar por você. Quero fazer uma oração e o Senhor te dará vitória. Peça a tua bênção, peça a tua cura, peça o teu milagre em oração juntamente comigo. Deus eterno, ó Pai eterno das luzes, na tua presença chegamos em oração nesse momento. Há muitas e muitas pessoas conectadas, ouvindo esta programação. Derrama da tua bênção, da tua graça, da tua ajuda. Socorre este homem, socorre esta mulher, socorre esta família. Tenha misericórdia, derrama, Pai, milagre. Manifesta-te com milagre, com bênçãos na vida deste ouvinte nesse momento. É minha oração e súplica. Manifesta, Senhor, que Tu é aquele que nos ajuda. Só de Ti vem a vitória, só de Ti vem a graça. É minha oração e minha súplica em nome de Jesus. Amém. Foi motivo de muita alegria para mim estar aqui mais uma vez com este áudio gravado, mas eu posso te dizer uma coisa, não temas, confie no Senhor e que Deus possa abençoar grandemente a tua caminhada, a tua família, a tua vida, porque Ele não nos desaponta. Desejo a todos uma boa tarde, caminhemos, pois, firmados na esperança de uma glória melhor. Abraço a todos e até minha próxima participação, se o Senhor Deus assim me permitir.
0: Graças a Deus, obrigado, irmão Marcos Vinícius, pela mensagem que ouvimos, Deus abençoe. Entrou aqui na live com nós o Emerson Eli Fogaça. Oi, Eli, Um abração para você aí. 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O Emílio não falha, né? 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E Deus está retribuindo a ele, com certeza. Estamos aí orando. E o outro, qual é que está junto com o Emílio ali, irmão João?
3: Tem o Emerson.
0: O Emerson e o...
3: Wagner Roberto.
0: Wagner Roberto. Um abração para vocês aí. Deus abençoe. Itamar, ocupe esse microfone. E depois estaremos atendendo o irmão Diego. E finalizando aí com o irmão Diego aí, em nome de Jesus.
4: Maravilha, né, irmão? Que maravilha, né? Não tema, porque eu estou contigo. O Senhor Jesus nunca nos abandonou. Porque na realidade é nós que abandonamos ele. Jesus sempre esteve, irmão, ao nosso lado. O Senhor sempre nos protegeu. A Bíblia diz, chegai-vos a mim e eu chegará a vós. O momento que nós darmos o primeiro passo para se aproximar do Senhor, o Senhor está pronto para nos agarrar na nossa mão e nos cuidar de nós. E depois que ele cuida de nós, ele cuida de nós nos seus mínimos detalhes. Por isso que Deus mandou o seu filho para nos tirar da escuridão, porque Jesus é a luz do mundo. E aquele que andar na luz não andará nas trevas, não andará na escuridão, né? Porque o Senhor nos alumiou, o Senhor fez nós entender qual é a boa e agradável vontade dele, né? Porque a própria Bíblia diz que ele não quer que nenhum dos seus filhos se perca, mas que todos cheguem a salvar. São. Eu vou um pouquinho mais além nessa tarde, né? É um, para mim é uma palavra-chave, né? É uma palavra-chave, irmão. Aonde diz que Deus amou o mundo de tal maneira, né, que deu o seu filho unigênito para todo aquele que nele crê, não pereça, mas que tenha a vida eterna. Essa é a visão da igreja. Essa é a visão do ser humano. É. Nós pregamos, nós cantemos, mas nós temos que ter essa visão. É da vida eterna. Foi por isso que Deus mandou o seu único filho. E se nós andar com ele, nós vamos chegar até o fim. Porque a Bíblia diz que ele pelejará por vós. Ele pelejará por vós. É uma luta, irmão. É uma luta que para vencer é só quem está com ele. Por isso que muitos começam bem e terminam mal. Porque para andar com ele, irmão, nós temos que renunciar a muitas coisas. Eu não vou muito além, mas eu quero deixar aqui, né, um pensamento, né, para os dias que nós estamos vivendo e nós estamos palmilhando, caminhando. Temos ganhando, sim, ganhando alma. Temos falando das grandezas, das maravilhas de Deus. Talvez nós não tenhamos preocupado com a nossa salvação, né? Talvez nós não tenhamos preocupado com a nossa esperança. A nossa esperança está em quem? No Senhor, que fez os céus e a terra. Que um dia que nós podemos falarmos, irmãos, aleluia, que o Senhor, ele é o nosso ajudador. E se não é ele, nós não conseguimos ir a lugar nenhum. Nenhum. Né? Nós temos que colocar ele na frente. Nós não podemos colocar ele no meio e nem atrás. Nós temos que colocar ele na frente em primeiro lugar. E amar ele 100%. Ele não quer 50%. Ele quer 100% de nós. O momento que nós se doar para ele 100%, nós vamos ver realmente Deus na nossa vida. Coisas extraordinárias começam a acontecer, que a gente fica até mesmo, mas como aconteceu isso? É ele agindo. Eu estou vivendo isso. É 100%. Isso é uma coisa que nós temos que colocar dentro de nós, é 100%. Né? E nós temos pregado quase todos os dias. E o Senhor tem nos abençoado, né, João Maria? O Senhor tem nos abençoado. Sabemos que tem aqui gente que está participando dessa live. Sim, claro, é necessário. Eu tenho uma palavra para o assistidor dessa live. Deus vai te pegar. Deus vai te pegar de jeito. Oh, aleluia. Deus vai te pegar de jeito, nunca mais vai ser o mesmo. Porque ele, Deus, irmãos, ele mandou seu filho por nós, né? Para salvar nós, o ser humano que é a imagem e a semelhança de Deus. Eu vou fazer uma oração, né? E ele cuida de nós nos seus mínimos detalhes. Vamos orar então neste momento. Deus eterno, te agradecemos, Senhor, por tudo o que o Senhor tem feito até aqui e o que o Senhor ainda vai fazer. Obrigado por mais essa oportunidade que o Senhor tem nos dado de podermos, Senhor, ministrar um pouco mais a Tua palavra, de participar desse programa maravilhoso, Senhor, a qual o Senhor tenha colocado no coração dos Seus servos. Meu Deus. Pai, continua conosco, abençoando os ouvintes também, Senhor. Que cada vez venha multiplicarmos, Senhor. Abençoe-os de uma tal forma extraordinária, Senhor. Que um dia, Senhor, nós podemos nos encontrarmos, Senhor, na glória. Essa é a minha oração. Meu Deus, meu Pai. Em nome de Jesus.
0: Amém. Amém. Graças a Deus. Aí estamos atendendo aí o irmão Diego, né? É. Não estou indo deixar para trás. Temos aí. Preciso dar mais um minuto para nós aí. E que eu já vou dizer para vocês aí, nós estamos arrumando aqui, Tarcísio está arrumando essas mesas aí, coisa mais linda aí. E ele me disse aqui, até em setembro nós estamos na televisão. Até em setembro nós estamos na televisão aí, viu? Uma boa notícia para vocês aí. Eu vou mandar fazer umas maquiagens para nós apresentar vocês aí. Deus abençoe. Estamos no último programa do mês e damos graças a Deus. Agradeço a companhia de cada um de vocês. Terça-feira estaremos aqui em nome de Jesus, levando ao ar esse programa. Que Deus abençoe a todos vocês. Fiquem aí todos na paz do Senhor Jesus Cristo.

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1: 14 horas e 3 minutos.
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1: 15h02.
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0: eu bebo cerveja.
1: Bom também.
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1: 17 horas e 25 minutos.

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0: beijo.
1: Henrique Juliano.
0: Quem gostou faz barulho aí.
1: Obrigada, eu amo vocês.
0: Beijo no coração de vocês.

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1: 18 horas e 32 minutos.

Agora é o seguinte, a gente vai trazer mais uma música que é desse nosso terceiro CD, que se chama Coração, e que todos vocês devem saber cantar com a gente.

0: discos. Que beleza! Bonito, galera!
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1: Julho de 2027.
2: E mulheres vítimas de violência doméstica e mães que criam os filhos sozinhas podem ter prioridade na distribuição de terras da reforma agrária.
3: O projeto está pronto para ser votado pela Comissão de Agricultura. A reportagem é de Marcela Cunha.
4: A proposta altera a lei da reforma agrária para facilitar a titulação de terras em nome de mulheres trabalhadoras da agricultura familiar. Na distribuição dos lotes, terão prioridade as trabalhadoras rurais responsáveis sozinhas pela família e as vítimas de violência doméstica. Para a senadora Tereza Cristina, do Progressistas de Mato Grosso do Sul, a medida amplia a autonomia econômica das mulheres.
5: Isso dá segurança. Nós temos muito alcoolismo na área rural, né? E às vezes o marido vai embora e deixa a mulher com 4, 5 filhos para criar, quando não quer que ela saia do lote, nos assentamentos. Elas tendo a segurança do título de propriedade da sua terra, para poder buscar crédito e tendo assistência técnica, elas podem fazer a diferença.
4: As regras serão detalhadas em regulamento depois de consulta pública. O projeto também beneficia famílias rurais com pessoas com deficiência. Já aprovado pela Comissão de Direitos Humanos, o projeto tem parecer favorável do relator, senador Wellington Fagundes, do PL de Mato Grosso. E se passar pela Comissão de Agricultura, seguirá para a votação no plenário.
2: A pauta climática avançou no Senado no primeiro semestre.
3: Com a previsão de intensificação do fenômeno El Niño nos próximos meses, projetos voltados ao enfrentamento dos eventos climáticos extremos e a adaptação às mudanças do clima devem ganhar prioridade na retomada dos trabalhos legislativos. Os detalhes com o repórter César Mendes.
6: O El Niño é um fenômeno climático natural que causa o aquecimento das águas do Oceano Pacífico, alterando os ventos e a distribuição das chuvas em várias regiões do planeta, inclusive no Brasil. Este ano, o pico será entre outubro e dezembro, mas fortes ventanias, chuvas torrenciais e um tornado registrado nos últimos dias no país alertam que propostas de enfrentamento das mudanças do clima devem ter prioridade. É o caso do projeto aprovado na Comissão de Assuntos Econômicos e agora em análise na Comissão de Meio Ambiente, que cria o Programa Nacional do Metano Zero, do senador Fernando Dueire, do PSD de Pernambuco.
7: Esse projeto estimula tecnologias e a recuperação energética de resíduos.
6: Na Comissão de Meio Ambiente foram aprovadas a criação das políticas de fomento à agricultura regenerativa, do senador Sérgio Petecão, do PSD do Acre, e de desenvolvimento sustentável da pesca, de Alessandro Vieira, do MDB de Sergipe, além do mapa do caminho brasileiro da transição justa para a economia de baixo carbono, do senador Beto Faro, do PT do Pará, agora em análise na Comissão de Constituição e Justiça.
2: E na retomada dos trabalhos legislativos, o Congresso Nacional terá como prioridade a análise de pelo menos 87 vetos presidenciais que trancam a pauta. Os dispositivos tratam de temas como saúde, educação, economia e segurança pública. Pela Constituição, um veto precisa ser apreciado em até 30 dias após o recebimento. Passado esse prazo, ele passa a impedir a votação de outras matérias em sessão conjunta de deputados e senadores. Para derrubar um veto presidencial, é necessária a maioria absoluta dos votos das duas casas. A última sessão do Congresso para análise de vetos foi realizada em maio.
3: Entre os vetos que aguardam votação estão trechos do Estatuto do Pantanal e da Lei Geral do Esporte. Também está na pauta o veto integral ao projeto que flexibilizava regras para a contratação de jovens de 18 a 29 anos que nunca tiveram a carteira assinada.
2: A proposta reduzia a alíquota do FGTS e a contribuição previdenciária como incentivo para que empresas contratassem trabalhadores sem experiência. Ao vetar o projeto, o governo argumentou que a medida contrariava a Constituição e o interesse público. Autor da iniciativa, o senador Irajá, do PSD do Tocantins, afirma que a proposta representa uma alternativa para reduzir o número de jovens que não estudam nem trabalham.
8: Os adolescentes, os jovens, que tanto sonham e almejam ter
1: ter uma profissão, ter a sua independência financeira, hoje não possuem nenhum tipo de perspectiva, porque o próprio mercado de trabalho justifica que esses jovens não têm experiência profissional. Ora, é um dilema. Se ele não tem oportunidade, como é que ele vai ter experiência?
3: Cada vez mais brasileiros têm usado a internet para participar das decisões do Senado. O balanço do primeiro semestre do site E-Cidadania aponta crescimento no uso da plataforma, que permite ao cidadão apresentar ideias para novas leis, manifestar opinião sobre projetos em análise e acompanhar audiências públicas e sabatinas.
2: Entre os assuntos que despertaram maior interesse da população estão propostas relacionadas à educação e sugestões sobre direitos e remuneração de militares. A reportagem é de Yasmin Rodrigues.
8: O programa E-Cidadania registrou mais de 8 mil ideias legislativas enviadas por cidadãos, que receberam mais de 500 mil apoios. Além disso, milhares de pessoas participaram de consultas públicas e de eventos interativos promovidos pelo Senado. Entre os assuntos que despertaram maior interesse da população, estiveram ideias relacionadas à educação e sobre direitos e remuneração de militares. Segundo o coordenador do programa E-Cidadania, Alisson Bruno, a quantidade de apoios registrados já se aproxima de todo o volume alcançado em 2025. Ele ainda destacou que qualquer cidadão pode participar das atividades do Senado, inclusive pessoas surdas ou quem não possui acesso à internet.
9: É importante informar que essa ferramenta é o espaço onde as pessoas participam enviando as suas ideias para virarem projetos de lei. É possível enviar as ideias pela internet, escrevendo as ideias, ou até mesmo gravando um vídeo em Libras e nos enviando o link desse vídeo. E aqueles que não têm acesso à internet podem ligar para o telefone 0800 do Senado.
8: As ferramentas do programa E-Cidadania seguem abertas durante todo o ano. Para participar das atividades, é só acessar o portal em senado.leg.br/e-cidadania ou ligar na ouvidoria do Senado em 0800-061-2211.
3: Com edição de Paula Groba e trabalhos técnicos de Eliseu Caires, o Jornal do Senado fica por aqui. Acompanhe agora as notícias da Câmara dos Deputados. Boa noite.
2: Boa noite e até amanhã.
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11: Avança na Câmara a instituição de auxílio financeiro para cuidador familiar.
12: Mulheres com medida protetiva terão benefício em programa habitacional.
11: Projeto reduz tributo para combustível produzido a partir do óleo de dendê.
12: Boa noite. A Câmara está examinando proposta que concede benefícios tributários para o combustível produzido a partir do óleo de dendê. A repórter Silvia Munhato traz mais informações sobre o projeto de lei.
13: A Comissão de Minas e Energia da Câmara aprovou o projeto que reduz a zero as alíquotas de PIS/PASEP e COFINS para o biodiesel fabricado a partir de dendê. O óleo de dendê é uma das principais matérias-primas para a produção de biocombustíveis na região norte. Segundo o relator, deputado Gabriel Mota, de Roraima, o dendê se destaca por sua alta produtividade, baixo custo de produção, oferta regular ao longo do ano, baixa exigência tecnológica na colheita e adaptação a solos pobres. O autor da proposta, deputado defensor Estélio Denner, também de Roraima, diz que o objetivo é aumentar a produção e o total de empregos.
14: Quem produz lá na ponta fica mais incentivado para produzir ainda mais o dendê. Então a perspectiva é com esse nosso projeto, depois que entrar em vigor, depois da sanção presidencial, é que a gente tem uma maior produção no óleo de dendê do Brasil e que a gente possa também fomentar a indústria de biodiesel.
13: A proposta que elimina a tributação de contribuições sociais sobre a produção de biodiesel a partir do dendê será analisada agora pelas comissões de Finanças e Tributação e de Constituição e Justiça. Da Rádio Câmara de Brasília, Silvia Munhato.
10: Justiça.
11: Projeto que permite ao juiz decretar divórcio de forma imediata, mesmo com disputa sobre bens, foi aprovado pela Câmara e seguiu para análise do Senado. Entenda a mudança com a repórter Sofia Peçanha.
15: A Câmara dos Deputados aprovou o projeto que permite ao juiz decretar o divórcio de forma imediata no início do processo judicial, mesmo que haja disputa por bens ou discordância de uma das partes. A proposta, aprovada pela Comissão de Constituição e Justiça, altera o Código de Processo Civil. Hoje, quando uma pessoa entra na justiça pedindo a separação, o outro cônjuge precisa ser comunicado oficialmente antes da decisão do juiz. Pelo projeto, o magistrado poderá decretar o divórcio logo no início do processo. A outra parte será avisada oficialmente depois e poderá recorrer. Na prática, isso significa que o fim do casamento poderá ser reconhecido mais rapidamente pela justiça, enquanto outras questões do processo, como divisão de bens, pensão ou guarda de filhos, continuam sendo analisadas. Segundo a autora do projeto, a deputada Laura Carneiro, do PSD do Rio de Janeiro, a medida busca tornar mais rápida a dissolução do casamento e evitar conflitos prolongados entre os cônjuges.
16: Porque às vezes o casal continua sem se divorciar, impede que uma nova família seja constituída, ou pior, vira uma grande chantagem entre cônjuges que não é saudável, especialmente para as crianças.
15: Segundo especialistas, a mudança acompanha entendimento já adotado pelo Superior Tribunal de Justiça, que admite a decretação do divórcio de forma antecipada em determinadas situações. A especialista em direito constitucional, Adriane Folti, explica que hoje a separação do matrimônio depende apenas da vontade de um dos cônjuges.
17: Podendo então o divórcio ser decretado de forma direta e imediata, sem a anuência da outra parte, sem a sua concordância.
15: O projeto que permite ao juiz decretar o divórcio de forma imediata no início do processo judicial segue para análise do Senado se não houver recurso para análise no plenário da Câmara. Da Rádio Câmara de Brasília, Sofia Peçanha.
18: Meio Ambiente.
12: Proposta impede punição de dono de imóvel rural com incêndio involuntário. O repórter José Carlos Oliveira nos conta como está a análise do projeto na Câmara.
19: As comissões de Agricultura e de Meio Ambiente da Câmara dos Deputados aprovaram um projeto de lei que isenta de sanção ou embargo o dono de imóvel rural que tenha ocorrido incêndio involuntário. A proposta do deputado Lúcio Moschini, do PL de Rondônia, altera a lei que criou a Política Nacional de Manejo Integrado do Fogo a fim de proteger o proprietário rural nos casos de queimada na vegetação nativa sem intenção nem negligência. Relator na Comissão de Meio Ambiente, o deputado Nilton Tato, do PT de São Paulo, explica a situação em que ocorrerá a isenção de punição ao proprietário rural.
20: Se um proprietário de uma área for atingido por um incêndio que começou numa área vizinha, a legislação pode ter uma interpretação hoje que coloca ele no mesmo grau de responsabilização. Então, o Moschini fez, e por isso é meritório o projeto dele, é de deixar muito claro de que aquele proprietário vizinho que foi atingido por um incêndio que não tenha responsabilidade, não venha a ter esta responsabilidade.
19: Nilton Tato fez ajustes pontuais no texto.
20: E o que a gente fez foi deixar mais explícito para que isso não venha causar algum dano, algum prejuízo, porque não é justo que um proprietário assuma dano de um crime que tenha acontecido em outra área e não na dele.
19: Falta apenas a aprovação da Comissão de Constituição e Justiça para a proposta ser encaminhada diretamente para a análise do Senado, sem necessidade de votação no plenário da Câmara. Da Rádio Câmara de Brasília, José Carlos Oliveira.
18: Previdência.
11: Comissão aprova projeto que institui auxílio para cuidador familiar. A repórter Maria Neves tem os detalhes da proposta.
21: A Comissão de Defesa dos Direitos da Pessoa Idosa da Câmara aprovou o projeto do deputado Marcos Tavares, do PDT do Rio de Janeiro, que institui auxílio financeiro de R$ 600 para cuidadores não remunerados de pessoas idosas ou com deficiência. Pelo texto, terá direito ao benefício cuidadores da família que residam na mesma casa de quem recebe o cuidado. O cuidador familiar também não poderá ter trabalho formal remunerado que impeça o cuidado. Além disso, deve estar com os dados atualizados no Cadastro Único do Governo Federal, o CAD Único, e a renda mensal de cada integrante da família não pode ultrapassar um quarto do salário mínimo. Hoje, esse valor equivale a R$ 425. O relator, deputado Heriberto Medeiros, do PSB de Pernambuco, ressaltou que em 2024 entrou em vigor a Política Nacional de Cuidados prevista em lei. Segundo explica, a norma estabelece diretrizes para profissionalização e apoio a cuidadores, além de reconhecer o cuidado como dimensão fundamental da proteção social. No entanto, a legislação não prevê compensação financeira para situações em que familiares assumem a tarefa de cuidar de um parente de forma integral e permanente. Na opinião do deputado, a remuneração por esse trabalho vai melhorar, inclusive, o bem-estar de idosos e de pessoas com deficiência.
0: Projeto que irá beneficiar, dar atenção àquelas pessoas da família que cuidam dos seus familiares por necessidade. As pessoas idosas, pessoa com deficiência que não tem condições de pagar a um cuidador, esse cuidador da família que está dando essa atenção irá ter o auxílio de R$600 para a sua sobrevivência, mas também para cuidar com atenção, com cuidado, com zelo que verdadeiramente merece a pessoa idosa e a pessoa com deficiência.
21: Ainda de acordo com o texto aprovado, o auxílio financeiro ao cuidador não remunerado poderá ser recebido mesmo por quem já conta com outros benefícios de programas de transferência de renda, como Bolsa Família. Entretanto, a soma dos valores recebidos não pode ultrapassar um salário mínimo. Os cuidadores de famílias em que a renda de cada integrante seja maior que um quarto do salário mínimo poderão receber a metade do auxílio financeiro, no valor de R$300, por até 24 meses. A proposta que institui o auxílio para o cuidador familiar ainda será analisada pelas comissões de Previdência e Assistência Social, de Finanças e Tributação e de Constituição e Justiça. Da Rádio Câmara de Brasília, Maria Neves.
5: Habitação.
12: Comissão aprova projeto que beneficia mulheres com medidas protetivas no Minha Casa Minha Vida. A repórter é Silvia Munhato.
13: A Comissão de Desenvolvimento Urbano da Câmara aprovou o projeto que altera as regras do programa Minha Casa Minha Vida para beneficiar mulheres sob medida protetiva. Pelo texto, essas mulheres poderão financiar um imóvel pelo programa, mesmo que já possuam outra casa ou tenham recebido subsídios habitacionais anteriormente, condições que normalmente impediriam acesso ao benefício. A proposta original focava no financiamento de reformas de segurança nas residências atuais das vítimas. O texto aprovado é o relatório da deputada Natália Bonavides, do PT do Rio Grande do Norte, que permite a compra de novas unidades. Segundo ela, a prioridade deve ser a retirada da vítima do local de risco.
22: Aquela situação dessa mulher vai permitir com que ela acesse de forma emergencial as políticas do programa Minha Casa Minha Vida. Isso é muito importante porque a gente está vendo um crescimento da violência contra as mulheres e um crescimento brutal.
13: O projeto que beneficia mulheres sob medida protetiva dentro do Minha Casa Minha Vida será analisado agora pelas comissões de Defesa dos Direitos da Mulher, de Finanças e Tributação e de Constituição e Justiça. Da Rádio Câmara de Brasília, Silvia Munhato.
5: Transportes.
11: Avança na Câmara projeto que permite a substituição das lâmpadas originais dos faróis dos veículos por modelos de LED. A repórter Júlia Lopes tem os detalhes.
23: A Comissão de Viação e Transportes da Câmara aprovou um projeto que permite a substituição das lâmpadas originais dos faróis por modelos de LED, independentemente da idade do veículo. Atualmente, o Conselho Nacional de Trânsito, o CONTRAN, proíbe a troca em carros que não foram projetados para esse tipo de tecnologia. Pelo texto aprovado, a substituição será permitida desde que as lâmpadas tenham certificação do Instituto Nacional de Metrologia, Qualidade e Tecnologia, o Inmetro, e que a instalação siga os padrões de segurança e regulagem definidos pelo próprio CONTRAN. O relator da proposta, deputado Zé Trovão, do PL de Santa Catarina, afirmou que o objetivo objetivo é ajudar principalmente proprietários de veículos mais antigos que hoje enfrentam dificuldades para encontrar peças compatíveis. Ele destacou que os benefícios do uso de LED podem trazer mais eficiência, durabilidade e sustentabilidade.
4: Você às vezes está viajando, queima uma lâmpada. Você chega num lugar, não tem lâmpada normal, o cara só tem lâmpada de LED. Você coloca, porque você não pode andar no escuro. Quando a polícia te para, você é multado por isso. E ele pode reter o seu veículo. Então o que nós estamos fazendo hoje é dando clareza a isso. O caminhão, ele pode ser feito a transferência de lâmpadas comuns para lâmpadas de LEDs, que além de ser mais eficaz, inclusive na iluminação, são lâmpadas que consomem menos energia. Então a gente está ajudando em vários sentidos. Primeiro, na sustentabilidade e também na visão do caminhoneiro, que é tão importante no nosso transporte.
23: A proposta que altera as regras atuais do CONTRAN sobre o uso de lâmpadas de LED em veículos segue agora para análise na Comissão de Constituição e Justiça. Da Rádio Câmara de Brasília, Júlia Lopes.
18: Ciência e tecnologia.
12: Projeto amplia recursos de acessibilidade na internet, em transmissões de vídeo e em jogos eletrônicos. A repórter Daniele Lessa nos traz quais as medidas.
5: A Comissão de Ciência, Tecnologia e Inovação da Câmara dos Deputados aprovou o projeto que amplia os recursos de acessibilidade na internet e em jogos eletrônicos para pessoas com deficiência. A proposta é da deputada Maria Rosas, do Republicanos de São Paulo, e altera o Estatuto da Pessoa com Deficiência para garantir mais inclusão no ambiente digital. Entre as medidas previstas, o projeto estabelece que empresas de jogos eletrônicos devem garantir, na medida do possível, o acesso de pessoas com deficiência. O texto aprovado também prevê que transmissões de vídeo pela internet, inclusive videoconferências, ofereçam legendas em tempo real, janela com intérprete de Libras e opção de áudio com audiodescrição. Além disso, serviços de streaming e de distribuição de conteúdos audiovisuais na internet deverão apresentar planos de ação para implantar os requisitos de acessibilidade, com um prazo de adaptação de até 10 anos. O relator na Comissão de Ciência, Tecnologia e Inovação, deputado Davi Soares, do Podemos de São Paulo, destacou o impacto social da medida.
6: Olha, eu creio que não vai ter nenhuma resistência, porque essa pauta é justa. Nós estamos falando aí entre 7,3% a 8,9% da população que tem deficiência. Muitos deles deficiência visual. Precisavam fazer esse regulamento até para a indústria ter base legal para poder prover. Certamente vai se tornar uma legislação aí há muito tempo esperada por esse grupo da população.
5: Segundo o relator, a proposta cria uma base legal importante para que empresas e plataformas digitais ampliem a oferta de recursos acessíveis, reduzindo barreiras ainda existentes no ambiente digital. O projeto que amplia recursos de acessibilidade na internet, em transmissões de vídeo e em jogos eletrônicos será analisado agora pelas comissões de comunicação e de Constituição e Justiça. Da Rádio Câmara de Brasília, Daniele Lessa.
18: Educação.
11: Avança na Câmara a proposta que muda a LDB para exigir das escolas a definição de uma estratégia de prevenção de acidentes e doenças. Confira na reportagem de Luiz Cláudio Canuto.
7: A Comissão de Integração Nacional e Desenvolvimento Regional da Câmara dos Deputados aprovou o projeto que exige estratégia nas escolas para prevenção de acidentes e doenças. A proposta altera a LDB, Lei de Diretrizes e Bases da Educação Nacional, que já prevê ações contra as drogas. A relatora na comissão, o deputado Socorro Nery, do PP do Acre, manteve as mudanças feitas na Comissão de Educação. A versão original previa a criação nas escolas de comissões internas para prevenção de acidentes, doenças e violência, mas o entendimento foi o de que as escolas devem ter autonomia para tomar as providências que acharem mais oportunas para cumprir suas responsabilidades.
24: Nós observamos que durante a pandemia de Covid-19, a escola passou a ser um espaço muito importante, não apenas porque ali também pode se disseminar muito rapidamente vírus, doenças, mas também como um espaço que pode e deve atuar na busca de novos comportamentos, novas atitudes, novos valores, cuidando devidamente da infraestrutura, dos brinquedos, do parque, da carteira escolar, portanto, olhando para todo o ambiente escolar e fazendo a devida prevenção para evitar acidentes. acidentes e violências a crianças e adolescentes nesse ambiente.
7: O projeto foi apresentado pelo deputado Bruno Ganem, do Podemos de São Paulo, e ainda vai passar pelas comissões de Finanças e Tributação e de Constituição e Justiça. A proposta, em princípio, não precisa passar pelo plenário. Para virar lei, o projeto deve ser aprovado pela Câmara e pelo Senado. Da Rádio Câmara de Brasília, Luiz Cláudio Canuto.
18: Direitos Humanos.
12: A Comissão de Direitos Humanos da Câmara aprovou projeto que garante o uso de elementos culturais e espirituais em espaços públicos e privados. A repórter é Sofia Peçanha.
15: A Comissão de Direitos Humanos, Minorias e Igualdade Racial da Câmara dos Deputados aprovou o projeto que garante o direito ao uso de elementos culturais e espirituais por povos indígenas, comunidades quilombolas, povos e comunidades tradicionais e grupos de matriz afro-brasileira em espaços públicos e privados de uso coletivo. A proposta apresentada pela deputada Célia Chacrabá, do PSOL de Minas Gerais, estabelece que itens como cocares, turbantes, tranças, vestes rituais, maracás e outros adornos simbólicos possam ser utilizados sem que isso resulte em restrição de acesso, constrangimento ou qualquer forma de discriminação. Durante a votação na comissão, a autora evidenciou a necessidade de proteger a diversidade cultural brasileira.
1: Mas dizer que a nossa identidade é a nossa principal vestimenta, as pessoas compram calça, tiram calça, compram paletó de todas as cores, isso não muda a estética das pessoas. Ao mesmo tempo, isso é uma pressão monocultural. A nossa cultura na fotografia é a expressão, porque as pessoas, por muitas vezes, a gente tem medo quando a gente perde uma identidade no aeroporto, quando perde uma identidade no meio do caminho. Eu tenho medo mesmo é de perder a nossa identidade ancestral, porque esse sim é o nosso principal documento.
15: O projeto reforça direitos já previstos na Constituição, como a liberdade de crença, a livre expressão cultural e a dignidade da pessoa humana, além de responder a casos de discriminação. Em seu parecer, o relator, o deputado Rimonte, do PT do Rio de Janeiro, afirmou que a proposição contribui para o fortalecimento da proteção jurídica dessas manifestações, ao explicitar garantias e induzir mudanças institucionais necessárias à prevenção de violações de direitos. A deputada Duda Salabert, do PSOL de Minas Gerais, concordou com o parecer do relator e acrescentou que o projeto garante o direito de existir no espaço público.
2: A cidade é um espaço de disputa simbólica, disputa cultural e disputa humanitária. Então, se os indígenas não podem ocupar os espaços com suas vestimentas, com a sua tradição, a cidade está dizendo que os indígenas não podem ocupar aquele espaço. Então, é um projeto sobre democracia, é um projeto sobre o direito à cidade.
15: O texto proíbe a discriminação em locais como aeroportos, escolas, hospitais, repartições públicas e estabelecimentos comerciais, além de prever que órgãos públicos e empresas prestadoras de serviços adotem medidas de capacitação de seus agentes para promover o respeito à diversidade cultural e étnica. O projeto vai ser analisado ainda pelas comissões da Amazônia e dos Povos Originários e Tradicionais e de Constituição e Justiça. Em princípio, não precisa passar pelo plenário. Para virar lei, a proposta precisa ser aprovada pela Câmara e pelo Senado. Da Rádio Câmara de Brasília, Sofia Peçanha.
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12: A Voz do Brasil volta amanhã. Boa noite para você.
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2: Olá, ouvintes! Aqui Liz de Bortoli com Samba no Pé e Jefferson Gomes na técnica, trazendo leitura e celebração para os 1080 da Rádio da Universidade. Nesta semana, lembramos Tia Ciata, personalidade tão importante para a cultura nacional. Em sua casa, na Praça 11, que também era seu terreiro de candomblé, aconteciam festas de samba e é considerada o berço do samba carioca. Muitos artistas compuseram canções que a mencionam por sua importância indiscutível. De um couro de gato nascia um surdo repicado, a repicar no ouvido do mundo. Sou brasileiro, bem mulato, bamba e valentão. Sou o cupido do amor de minha raça, cantando um samba nas cordas de um violão. Um violão. Sabidão, jogo de esperteza, aprendi a ser coringa com firmeza. Jogo de pernas, capoeira é ginga, pra pular é popular. Se há verdade, que bacana. Tem muitas falas, pouco engana. A minha não tem não, é só o fio da navalha e trago o filme na mão. Eu sou malandro e ele otário, o tempo dirá quem tem razão. Sou filho de mãe preta Anastácia ou tia Ciata, nasci de uma lua nova prata, para cegar de vez a escravidão com a escravidão. A minha sorte é o baralho, porque sou o destino, sou a liberdade legítima de uma nação, sou brasileiro bem mulato e trago a cabrocha no coração. Neste programa trabalharam Liz de Bortoli, Mariana Sirena, Sofia Comparim e Rafael Prudêncio, com o apoio de André Grassi.

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1: Nessa edição, homenageamos Chico Buarque, um dos maiores compositores da música brasileira.
2: 20 horas e 4 minutos.

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